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1: Obrigado, gente. Obrigado. Na palminha da mão, assim.

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0: Essa aí é um bom dia, nós chegando aqui, que é graças de Deus, Nossa Senhora Virgem de Cacupé, para mais uma programação aqui na emissora 101.1 Maracaju FM. E nós chegando aqui no gentil oferecimento aqui de Rafael das Silvas, e também está com a gente ajudando a fazer a programação Aparecido César, aqui do quilômetro 42. 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E também está com a gente também, Bilhar de São Alberto também está com a gente ajudando a programar as músicas aqui na emissora 101.1 Maracaju FM. Dança Algarim também está com a gente, ajudando a programar as melhores músicas para vocês que estão na sintonia. Fica na sintonia, fica ligado, manda suas mensagens, faz a sua ligação, que nós estamos atendendo vocês nesse sabadão, dia 22. É, nós estamos por aqui trazendo o melhor das músicas para vocês que estão ouvindo a programação. E já vamos trazendo já desde já, desde cara, né? Vamos trazer. Essa eu quero mandar para o Robertão, que gosta do sucesso, né? O Robertão gosta muito desse sucesso aí. Para todos vocês que estão na sintonia da programação, aonde que alcança as ondas sonoras, vocês que estão pelo aplicativo ouvindo a 101.1 Maracaju FM. Vamos mandar para o Maninho Marceneiro também, que gosta, sempre o rádio ligado ali no 12, ali, na marcenaria dele ali, trabalhando, e o rádio ligado na 101.1 Maracaju FM. Vamos trazendo Pião Carreira e Zé Paulo. Vamos ver como é que é. Chá de Cama e logo após Teodoro Sampaio, Pé de Pano. Para vocês, um bom dia. São exatamente 9h12.
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Essa aí são exatamente 9 horas com 25 minutos e nós por aqui, você de lá e nós de cá, trazendo o melhor da música sertaneja para vocês, aquela de viola, aquela gauchesca, a música que vocês pediram, nós estamos tocando. Até cachaca se pedir para nós aqui, né, Idalina? Vamos. E hoje nós estamos aqui com o patrão aqui juntinho com a gente aqui, ajudando a programar as melhores músicas para vocês que estão na sintonia. 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Ó, rimemos aqui, Italia. Estão rimando pouco a pouco aqui. Vamos arrumando aqui. 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

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Quero falar para vocês também que estão na sintonia da programação, ajudando a fazer a programação. Meu amigo Rafael da Silva também, sempre candidato a concejal pelo Partido Colorado, né? É para 2031, né? É candidato a concejal aí pelo Partido Colorado também, ajudando a programar o sucesso por aqui. Essa aí, chegando uma visita aqui, chegando aqui dos estúdios. Aqui é o segundo estúdio da 101.1 Maracaju FM, né? Nós não estamos na emissora. Sábado passado, a Enoque da Silva estava lá diretamente do estúdio 1, né? Que é a emissora 101.1. E hoje nós estamos aqui diretamente, aqui do meu local, aqui, Assadito de Ouro, Espetinho de Ouro, trazendo o melhor da música para vocês. Vamos trazendo sucesso, que está chegando visita por aqui também. Vamos trazer Eduardo Costa, né? Abel e Caim, as três namoradas? É, e Dalina está selecionando aqui. Então vamos trazer essa aí. Quero oferecer para a Tata ali no restaurante ali, para todos eles que estão curtindo a programação. Vamos trazer então as três namoradas. Diz o Dalina que tinha só três namoradas na vida dele, né? Eu sei lá, eu acho que ele tem mais, né? Daí ele está passando a mentira nele aqui. Mas então chega e canta Abel e Caim para vocês, as três namoradas.

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0: Essa aí são exatamente 9 horas com 36 minutos, 9h36, nós trazendo sucesso para vocês que estão na companhia da programação. Sábado com a viola, todo sábado a partir das 9 ao meio-dia, nós estamos por aqui trazendo o melhor da música sertaneja, aquela gauchesca, para vocês. Vamos mandando um saludo, um abraço para todo aqui, o pessoal aqui de General Dias e em redores, ali de São Patrícia. É meu amigo Quilo, tá de aniversário hoje, meus parabéns, que Deus te dê muitos anos de vida, né? Grande Quilo, tá de parabéns hoje, que Deus te abençoe aí, meu filho. Mandando um abraço também para a família do Pernambuco, né? Falando em família do Pernambuco, já vamos estar aproveitando aqui, vamos fazendo propaganda para o Rafael da Silva aí, que está ajudando a programar também, um sucesso por aqui. Rafael da Silva, candidato pela lista Uno, né? É, tá por aí, Rafael da Silva, candidato à reeleição de concejal, né? Até 2031. É, então, tá por aí, Rafael da Silva, também ajudando a programar o sucesso por aqui. Está com a gente também, Nancy Algarim, é candidata também, é a intendenta, né? Pelo Partido Colorado também, ajudando a programar as músicas por aqui. Né, Idalino?
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1: É isso aí, Dalino. É grande notícia aí. Grande notícia ruim, né? Na verdade, que a gente esperava que encontrava com vida, né? Mas foi encontrado, então, um corpo dos dois desaparecidos. Já foi encontrado, então, um corpo ali no lago de Itaipu, né? Então, que fica melhor, descanso para a família, né, Dalino? Que vai descansar e não vai ficar preocupado buscando outra vez, verdade?
0: Sim, e por lo que se vê, são los de la policía brasileña lo que encontraron por lo que se ve en la foto.
1: Así sí, la policía brasileña.
0: En el lado brasileño estaban, sí. Bien lejos, aparentemente.
1: Así mismo. Então vamos tocando em frente, são 9 horas com 40 minutos, nós trazendo mais música para vocês. Mas antes eu quero falar de Aparecido César Ferreira também ajudando a programar as músicas por aqui. Aparecido César Ferreira. Ele é candidato pela lista 2 pelo Partido Colorado, Aparecido César Ferreira. É, Partido Liberal. Eu estou com Colorado. Então, pela lista 2, Partido Liberal, Aparecido César Ferreira, candidato a concejal até 2000. É, se ele ganhar, né? Até 2031. Então, tá por aí. Aparecido César Ferreira, candidato a concejal pela lista 2 pelo Partido Liberal, ajudando também a programar o sucesso por aqui. 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Vamos trazendo mais sucesso para vocês, manda suas mensagens, pede seu sucesso, vão estar atendendo vocês na medida do possível que vão estar atendendo vocês. Vamos trazer mais sucesso aí, DJ. Vamos trazer Lourenço Lorival, Canga do Tempo, e logo após, isso eu quero oferecer para o Idalindo também, o proprietário aqui da emissora. É José Mendes, conversa fiada, né? Então vai para vocês, 9 horas e 42.

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0: Essa aí vocês estão ouvindo a programação Sábado com a Viola e chegando gente ali, amigos, nós estávamos conversando ali fora ali. Agora voltamos aqui nos estúdios da 101.1 Maracaju FM para trazer mais modão para vocês que estão na sintonia. E Dalina, parece que tem um aviso, foi suspendido o assadito, né? É aí, Dalina. Foi suspendido a assadito, tipo a caburé. Esse eu já ia querer comer.
1: Sí.
0: Esse é rico.
1: E lastimosamente se suspendeu por alguma razão. Por alguna razón especial, así es que hoy no se va a estar realizando. 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
0: É isso aí, então está informado que hoje não vai estar realizando assadito ali em frente à praça, verdade? Em frente à ruta que vai à igreja, verdade? Avenida principal aí. Então está dado o recado aí já para vocês. Vamos trazendo mais sucesso para vocês que estão na sintonia. Esse sucesso quero mandar para todo o pessoal aqui de General Dias, Porto Índio, aí vocês do 28, meu amigo Rei do Gado, Márcio Chiraiba, companhia ali para Greba 4 também, Linha Xere, ali Fortuna, onde que alcança as ondas sonoras, vocês de São Alberto e região, onde que vocês estão ligados na 101.1 Maracaju FM. Vamos trazendo para vocês Musical JM, Vida de Perfume, para vocês que estão na sintonia, são 9 horas e 57 minutos.

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1: É isso aí, vocês estão ouvindo nessa manhã de domingo, são exatamente 10 horas com 3 minutos, 10 e 3 minutos, e nós estamos por aqui trazendo o melhor da música sertaneja para vocês que estão na sintonia da programação. Quero mandar um abraço especial ali pro 19, ali Água da Onça, meu amigo Catiça, a família Vanderlina ali, é uma família muito grande, sempre tá por ali também curtindo, ali tá o Zé Peter, tá o neguinho do Nil também, né Nil? Agora vamos fazer um gaitaço ao vivo aqui na programação Sábado com a Viola. Vamos estar convocando os artistas da região. Vamos estar programando aí uma festa em benefício também à nossa emissora 101.1 Maracaju FM. Vamos estar programando isso ali para nós fazer um evento, fazer um porco no tacho, algo assim, para nós estar arrecadando um fundo para a emissora também. Vamos estar programando os primeiros dias agora aí. Vamos estar programando uma fete aí para nós marcar um sábado ou um domingo, não tem problema, pode ser um domingo também. Vamos ver aí uma vaga aí, vamos estar anunciando para vocês e avisando os artistas da região ali de Maganin, tem o Nenzão, tem a parceira dele que toca muito, né? Zé Carlos, vamos estar convocando também os comunicadores do rádio, Paulo André, aí Ronaldo Silva, Daniel Viedos, vamos estar convocando... não só artista da região, onde que vocês querem vir, se é do Brasil, meu amigo Dominguinho, também vão estar chamando ele ali, e vamos estar convocando vocês que cantam a sua música polca paraguaia, não conhece cantar só música brasileira, aqui nós estamos imitando em geral, você que quer cantar em guarani, você que quer cantar em alemão, né, e dali não, você que quer cantar... O que você saber cantar não tem problema. Se você sabe tocar ou não sabe, se quer cantar um karaokê, igual vai estar liberado nesse espaço aí que nós vamos estar organizando uma festinha aí, melhor dizendo, uma festinha em benefício à emissora para nós arrecadar, para regrar muitas coisas que há ser falta. Então por aí nós estamos tocando todo sábado, nós estamos aqui na emissora 101.1 Maracaju FM, trazendo o melhor da música para vocês que estão ouvindo a nossa programação. Essa aí, vamos tocando. Põe um fundo musical para nós, DJ, para nós ver que nós vamos escolhendo por aqui e já nós voltando aí para trazer mais sucesso para vocês. Aí já arrumou, DJ, que já arrumou um fundo musical para nós aqui. Vamos trazendo Henrique Rene, Casa de Caboclo, para vocês que estão na sintonia da programação. São exatamente 10 horas com 6 minutos e nós por aqui e vocês de lá e nós de cá. Qual o melhor da música sertaneja pra vocês? Rick Renner vai chegar aqui, por aqui. Já chegou Casa de Caboclo aqui pra vocês.

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1: Essa aí são exatamente 10 horas, são exatamente 10 horas com 15 minutos, 10 e 15 nós estamos por aqui, trazendo o melhor da música sertaneja para vocês que estão ouvindo através da emissora 101.1 Maracaju FM. E junto aqui está o patrão Idalino, ajudando a programar aqui também o sucesso para vocês, está aqui ajudando aqui, né, Idalino? Ajudando a programar aqui, falando um pouco também, passando informações, né? Tem informação do corpo ou alguma coisa assim, Idalino?
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1: É isso aí, Dalino. Então foi encontrado um corpo ali, o senhor Ortiz, né? Que Deus conforta a família, né? Porque melhor, menos problema, porque já encontrou o corpo, daí a família descansa também, já pode velar o corpo, pode enterrar, verdade? E fico feliz, então, que encontrou ele corpo por causa do sofrimento da família. Meu sentimento, meus pés, a família desse senhor. E vamos trazendo mais música para vocês que estão na sintonia da programação. Quero mandar um saludo, meu amigo Leandro, diz ele que está nas campeadas pelas estradas, andando, é caminhoneiro também, está ouvindo a programação pelo aplicativo da 101.1 Maracaju FM. Vamos estar escolhendo um sucesso para ele, vamos mandar daqui a pouquinho para ele, o que vamos escolher aqui. Vamos escolher o que aqui, Dalina, para esse senhor que está viajando por aí. Leandro da Silva, da Silva também, ele não é candidato também, né? E não é comunicador, mas ele é motorista, Leandro da Silva, né? Então tá bom. Vamos trazendo mais sucesso também, está com a gente também a Leninha lá em Foz do Iguaçu, disse que vai pedir um sucesso também para nós tocar aqui para eles também, que estão lá por Foz do Iguaçu, juntamente com o seu amor da vida dela, né? O seu domingo, dominguinho. Hoje é o sábado, né? Mas amanhã vai ser o domingo. É domingo, grande amigo da gente, sempre nas violadas, sempre. O dia que nós fazer aqui a festinha aqui, que nós fizemos um festival, Idalina, fizemos um festival de viola uma vez aqui na minha casa aqui, que ficou na história. Tinha muitos artistas, muitos violeiros, e eu peguei o dominguinho como um dos jurados também, ali de Foz do Iguaçu, ele era um dos jurados. Nós tínhamos 5 jurados, e um era o dominguinho, que sempre está na música.
2: E muito pronto vamos a repetir de novo isso, verdade?
1: Com certeza, vão estar marcando a data, né, Dalina? Fica por tua conta aí de ver na municipalidade para nós marcar um dia. Não sei se há se falta nós marcar esse dia na comunidade.
2: Não, se é em uma casa particular, não há se falta.
1: Sim, mas nós temos que ver um dia assim, tipo que não tem festa em volta, para que venha mais gente, verdade?
2: Também isso, mas solamente vamos a recabar informação e já está.
1: Então é isso aí, vamos estar organizando uma roda de viola, melhor dizendo, uma roda de viola, vai ter prêmio também para os artistas da região, vai ter prêmio também. Nesse dia vão ter prêmio para sortear para quem vem cantar, para quem vem tocar, você que sabe tocar teu pandeiro, até o Bitonho vamos convidar para vir aí bater o pandeiro também nesse dia. É uma festinha que nós vamos estar organizando aí, um almoço. Almoço com porco no tacho, em benefício à emissora 101.1 Maracaju FM. Vamos estar programando isso aí, Dalino. Já vamos apoiando ali, já vamos agendar o dia, a data e a hora, né? Para nós realizar esse evento aí em benefício à emissora.
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1: Então tá por aqui, banda Alma Nova, A Chuva Lembra Você, eu acho que é assim. Vai lá.

0: Isso aí, são exatamente 10 horas com 27 minutos, e nós estamos por aqui trazendo o melhor da música sertaneja para vocês que estão curtindo, aonde que alcança as ondas sonoras da emissora, e aonde que também pelo aplicativo. Sabe quem está no aplicativo também? Minha amiga Lena, lá de Foz do Iguaçu, ela que já conectou lá, disse que está ouvindo já a programação de sábado com a viola. Fico feliz por ter vocês ouvindo, né? A emissora que está alcançando não só aqui no Paraguai, mas no mundo, né? Todo lugar que vocês acessar, vocês estão ouvindo. É só acessar ali, Rádio Maracaju FM 101.1 Maracaju, já está registrado ali. Já vai entrar no site e já está mandando mensagem para nós, né, Dalia? Com certeza. E nós estamos aqui conversando, programando para nós estar fazendo a nossa... É um almoço aqui em benefício à emissora, que nós... Precisa comprar alguma coisa, arrumar alguma coisa. Então nós vamos estar fazendo o almoço com a data que já estamos combinando aqui. Já vamos estar divulgando no correr dessa semana, já marcando o dia com os artistas da região. É, vocês que sabem tocar, vocês que sabem cantar. Vem para cá de Apuarré. Se só de Apuarré, né, Idalina? É de Apuarré, não tem problema. Aqui tem quem vai embaracar. É Idalina de Apuarré. Fala um pouquinho aí, Idalina, sobre nossos eventos que nós estamos programando aí.
1: Sí, vamos a estar programando un evento, almuerzo con arpa, guitarra, viola, violón, todo lo que sea. Que toda la gente que sepa cantar y quieren cantar pueden estar con nosotros aquí, incluso en karaoke. Não há nenhum problema também.
0: Sim, né? Se quer cantar karaokê também, meu amigo Leandro também te mandou mensagem para nós. Daqui a pouco vamos estar falando aqui também do nosso amigo Leandro também, que é artista da região também. Ele que foi um também que ganhou troféu aquela vez no festival que Enoque da Silva preparou aqui. Leandro também levou um troféu aí, Dalinho.
1: Sim, sim, ele também levou. E, bueno, saludos a Leandro, quem está escutando a rádio. Y también tenemos artistas de Ciudad del Este, los muchachos que vinieron a cantar varias veces ya en Puerto Indio, cuando se hacía inauguración y demás. Me había dicho de que cuando se hace algo para la radio, va a estar aquí presente. Así es que va a estar con nosotros, va a estar con nosotros Trío Ribereños Guaraníes, de Lote 8 San Miguel también. 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Este va a ser de día, al mediodía, entonces no va a atrapallar lo que va a ser el trabajo de los artistas para hora de la noche, ¿verdad?
0: Y también, Dalino, só aumentando alguna cosa. Que vamos estar nesse dia, vamos estar vendendo marmita também de porco no tacho com mandioca, que é uma delícia, né? Porco no tacho com mandioca não conhece outra coisa, né, Idalino?
1: Verdade.
0: Então, nesse dia, vamos estar vendendo também marmita antecipado, já vamos estar já reservando as marmitas, né? Para nós saber quanto nós vamos preparar de carne ali para esse dia, dessa data a combinar ainda, né? Vamos estar combinando essa meia hora, né?
1: Sim, vamos estar combinando e já preparando com todo para receber a gente. E invitar a la gente para venir a compartir también, porque va a ser un día súper especial con muchos artistas que vamos a tener presente.
0: Com certeza, Idalino. Também quero mandar um abraço, aproveitando de carona aqui, tá com a gente aqui um funcionário da LT que tá lá por Cacopé, por ali vive. Esse é o senhor Leonardo, né? Ele diz ele que tá ouvindo também a programação para nós tocar um sucesso para ele aqui. Diz que qualquer hora vai estar aqui visitando Enoque da Silva de novo, diz que sente saudade aqui, porque foi muito bem atendido aqui no Assadito de Ouro. Meu amigo Leonardo também está lá por Assunção, ouvindo a programação. E está com a gente também, Dalino, meu amigo Leandro, grande músico também, todos os bailes ali, disse que cantou bastante, né, Leandro? Disse que cantou bastante nos bailes ali da festa do Colono, disse que animou ali umas 4, 5... música ali, cantou o Leandro, eu não tava por ali, mas falar que isso foi bom demais, fico feliz, tem que seguir assim, tem que seguir em frente, que atrás vem gente, né, Leandro? Ele tá em Guaíra, curtindo pelo aplicativo, tá escutando a programação e pediu para nós selecionar um sucesso e tocar para ele, nós já escolhemos por aqui dois, né, Idalino? Já tem dois aqui na ponta da agulha aqui, tem o primeiro aqui com o Machão Chorou, vou mandar pro Leandro isso aí, que muitos anos atrás,
1: Antes, saludos a nuestro amigo Batoré, quien está ahí preparando para el almuerzo también, ¿no?
0: É, com certeza, estava esquecendo, nosso amigo Batoré ali, já vamos agradecer desde já, que está preparando um churrasco ali, já meteu fogo e já espetou a carne já está rodando por ali. Então, vamos falando do Leandro, né? Grande amigo da gente, ele pediu um sucesso, eu escolhi aqui para ele aqui, com o Teodoro Sampaio, o Machão Chorou, né, Leandro? Você sabe por quê? Você sabe por quê, né, filho? Então, chorar não é feio. Chorar, você joga aquela mágoa que você tem no peito para fora. Aí você está desabafando, você fica a alma limpa, você fica leve. Grande caminhoneiro, está na estrada, que peço a Deus sempre pelos caminhoneiros, que Deus ilumine, porque é muito complicada essa profissão de caminhoneiro. Eu não sirvo para isso aí, né, cara? O caminhoneiro tem que ter paciência. Então ele está lá em Guaíra, estacionado, ouvindo a programação de Enoque da Silva. Fico feliz, filho. Fico com Deus. É você, o Éder. Ali também sempre está os caminhoneiros ali do Brasil, de São Miguel. É, muito amigo da gente que passa aqui pelo Assadito de Ouro. Fico feliz de ver esses caminhoneiros na estrada correndo risco e levando e nos trazendo os alimentos. Então, fico feliz para vocês, que Deus ilumine vocês nas estradas. E vamos trazer para o Leandro ali, o Machão Chorou com o Teodoro Sampaio. Daí depois, vai que vem com os Monarcas.

0: É isso aí, vocês estão curtindo Sidney Lima nesse sabadão com a Viola, com o Enoque da Silva. Obrigado pelo carinho do rádio ligado a cada um de vocês que estão ouvindo as ondas sonoras da emissora aqui, 101.1 Maracaju FM. Nós aqui conversando, né? Conversando um pouco aqui. É, você que tem ouro para vender, e Dalinho está comprando também, né, Dalinho? Ah, não. Esse aqui em Lucas tem muito ouro, né? Vamos ter que olhar em Lucas Assunção para ver se nós encontramos umas cadenas de ouro aí, para senão complica aqui para nós outros.
1: De Luque, vamos a trazer, de Ciudad de Luque.
0: Assim mesmo. Aí. Vamos trazendo em frente mais sucesso para vocês que estão na sintonia, mas antes eu quero falar para vocês aqui de Rafael da Silva, aqui no quilômetro, candidato a Concerrado, a Concerrado pelo partido Lista 1, é, pelo partido Colorado, Lista 1, opção 3, Rafael da Silva, candidato a Concerrado, trabalhando pelo povo, ajudando, sempre está por ali. E ele não apareceu por aqui na emissora ainda, né? Vamos estar convocando, Idalino.
1: Está muito
0: vamos, a partir de sábado, vamos estar marcando com os candidatos que querem vir conversar, dar um bom dia na programação aqui, vai ser as portas abertas para eles. Vamos estar convocando os Concerrado, né? Para participar da programação, dar um bom dia, falar dos projetos. Tem um espaço aberto aqui para os Concerrado a partir de hoje. Já tem um espaço aberto na minha programação dos Concerrado. Vão estar convocando, tal sábado vai estar tal Concerrado, né? Outro sábado vai estar Elia Lopes, outro vai estar Hector Pocente, outro vai estar Nancy Algarim, candidato a intendenta. Vão estar convocando.
1: Sim.
0: Aquele que quer vir abrir um pouquinho, falar do teu projeto. Está aberto também o espaço, né, Dalino?
1: Sim, claro que sim. E... también la gente le quiere escuchar a los candidatos. Hay que escuchar para ver cuáles son los proyectos y para que se haya una, para que se haga una buena elección el día 4 de octubre.
0: Com certeza, então ali os candidatos vai estar, vamos estar mandando mensagem a cada um deles e programando aquele que pode vir sábado, tem uns que pode vir, tem outros que não pode vir. Se um não pode vir, nós manda mensagem para outro. Se ele confirma a presença dele aqui nos estúdios aqui, nós estamos aguardando, né, Idalino? Todo que... sábado, na programação de Enoque da Silva, sábado com a Viola, para vir falar dos teus projetos, como é que está, como é que não está, como é que vai ser as campanhas, os projetos de serviço para o povo, né? Então, o povo fica interessado em saber as conversas dos concerrados, os projetos, né? Então já está aberto já as inscrições para participar aqui da programação. Vamos trazendo mais sucesso para vocês. Quero mandar para o Leandro que está em Guaíra curtindo a programação. A Leninha lá em Foz do Iguaçu também está ouvindo pelo aplicativo também. Fico feliz porque sei que grande amigo da gente, Dominguinho, sempre está ali. Estão ali por Foz do Iguaçu curtindo a programação pelo aplicativo também.
1: Hablando del Rei de Roma. Mira quién se asoma ahí. Rafael da Silva.
0: Está por ahí. Está por ali. Vamos trazer sucesso daqui a pouquinho, voltando mais com Conversê aqui no ouvido de vocês. Vamos trazer Taça da Dor com Renan e Raí. E logo após, o que está por aqui para nós? Logo após tem Amado Batista, sua partida. Já está programada aqui no estúdio da 101.1 e na programação sábado com a Viola. Então, Taça da Dor, Renan e Raí, e logo após, Amado Batista, sua partida.

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1: Ô, Saldo Cabiola, vamos estar fazendo a programação ao vivo e a cores aqui, os primeiros dias com as datas marcadas aí, convocando já desde já os artistas da região, também os comunicadores, Paulo André, ali também o Ronaldo Silva, né, Edalino? Vamos estar convocando também Dene Viedos, todos os comunicadores aqui da região, vocês de Hernandárias, o Idalino tem muito contato com os comunicadores por ali, os jornalistas. Vão estar por ali, vão estar fazendo aqui a programação Sábado com a Viola, com a apresentação de músicos da região, aqui do quilômetro 42, vocês do Porto Índio, vocês da indígena Greba 10, você que sabe tocar seu pandeiro, sabe tocar aquela flauta, não tem problema. Você sabe só subiar com a folha, que eu tenho músico que ele toca com a folha dali. Eu já conheci gente que toca com a folha de laranja, vai lá, colhe uma folha e toca melhor do que o Enoque da Silva. O Enoque da Silva nem com a gaita não toca, e o cara toca com a folha de laranja, música registrada certa. É, o Enoque da Silva não toca nada. Eu toco e dá lindo daqui se ele começar. E hoje nós estamos alegres que chegou a visita aqui de um patrocinador da gente que está ajudando a tocar Sábado com a Viola com a gente aqui. Rafael da Silva está por aqui. E lembrando que nós vamos estar convocando, já está aberto já as inscrições aqui. Cada sábado vai ter um artista melhor dizendo, que é um artista, né? Porque eles são candidatos pelo Partido Colorado, Partido Liberal, não tem problema. Vamos estar ligando para eles, mandando mensagem, eu e Dalino. Vamos estar convocando que vem na minha programação, Sábado com a Viola. É, tipo assim, sábado que vem nós convoquemos Rafael da Silva. Ele deu ok, sábado que vem nós estamos anunciando, o Italino vai estar anunciando a programação, sábado que vem tem o conselheiro Rafael da Silva na programação sábado com a Viola, falando dos seus projetos, falando como é que vai, como é que não vai, né? A eleição está muito perto, dia 4 de outubro está chegando. Então vamos estar convocando, vamos fazer um repasso dos conselheiros que quer vir falar para o povo que está escutando, ele quer ver os projetos, os novos projetos que estão trabalhando. Então nós vamos estar convocando, né, Idalino? Vamos estar convocando os conselheiros e também os candidatos a intendente também, né? É, vão estar convocando também eles. Se eles querem vir dar um bom dia na programação, é bem-vindo. Seja do Partido Liberal, Colorado, não tem problema. Vão estar convocando eles, vão estar entrando em contato e convocando. Cada sábado vai ter um candidato aqui com a gente, dando um bom dia, falando dos seus projetos. E hoje está por aqui, só para dar um bom dia, porque ele não está ainda. Está lançado a partir de sábado que vem, que vai vir o conselheiro aqui, os candidatos a intendente, vão estar convocando. Mas hoje, só de passada, aqui está o Rafael da Silva. Vamos dar um bom dia para ele. Bom dia, meu amigo.
2: Bom dia, Enoque. Bom dia, Idalino. E toda a audiência. É isso aí, Enoque. Estava passando por aí, né? E resolvi chegar aí para ver a programação de vocês. É, fico muito contente, né? Essa rádio está lá em Baracaju. E o Noque está me ensinando aqui a falar no microfone um pouquinho. É, fico muito contente com vocês aí pelo convite. Isso aí, Noque, a partir do sábado que vem, vamos estar na espera de vocês, do convite de vocês, sobre a política, né? Vamos estar se organizando para estar participando aí com vocês e estar respondendo a pergunta de cada eleitor, né? E também está apresentando o projeto da gente, né? Que a gente, você sabe que a gente nasceu e se criou dentro desse município. Isso aqui é o bem desse município, e não só do município, mas de todas as pessoas que faz parte dele, né, Enoque?
1: É, com certeza, Rafael. Então nós vamos estar com essa programação já aberta a partir de sábado que vem. Nós já estamos já conectados já com o conselheiro, que vão estar falando durante a semana. Enoque da Silva só o sábado, né? O Idalino vai estar informando na programação do rádio, da 101.1, vai estar informando. Sábado que vem vai estar tal candidato na programação de Enoque da Silva, sábado com a Viola, né, Idalino? Vão estar programando bem certo, vão estar convocando e confirmação certa, né? Para nós não chamar um outro conselheiro, outro candidato a intendente. Os intendentes vamos deixar mais para frente, né? Vamos chamar primeiro os peão, depois vamos chamar os patrão, né? Melhor dizer, né, Rafael?
2: É isso aí, Noca, é assim mesmo. Mas vamos estar atentos à ligação de vocês, vamos estar aí participando sim, estar explicando nossos projetos para cada população. E mudando um pouquinho, eu posso pedir uma música ou não?
1: Com certeza, você manda aqui, meu filho.
2: É, eu quero pedir Brusa Vermelha, Noca, quero escutar essa música.
1: Sabe quem está na sintonia escutando?
2: Não.
1: Nosso amigo Leandro Magalho está lá em Guaíra, dizendo que está com a rádio ligada no 12, curtindo. Ele já pediu sucesso para a gente aqui, já toquemos. Mas pode oferecer para ele?
2: É isso aí, vai para todos os ouvintes, né? Especialmente aí nosso amigo Magalha, que tá lá com o ouvidinho escutando, Brusa Vermelha.

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0: Essas aí são exatamente 11 horas com 27 minutos, 11h27, nós estamos por aqui com Sábado com a Viola, nós já chegando quase na parte final da programação Sábado com a Viola. Obrigado pelo carinho do rádio ligado a cada um de vocês que estão ouvindo, né, a programação. É, diz o Idalino, falta muito aqui para a programação ainda. Esse patrão dá muito poucas horas de serviço para a gente aqui.
1: Esse locutor que é tão caigüe que já quer despedir e seminar, meia hora todavía falta.
0: É que nós outros temos muito compromisso, Idalino, por isso que já estamos querendo deixar as músicas na sequência aí. Mas então vamos tocando em frente, vamos falando para vocês aqui. 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
1: Saludo super especial ao senhor Jeová também, que está por aí, né?
0: Com certeza também o Jeová Popular Pernambuco está por aqui também. Obrigado pela visita, seu Jeová. Seja bem-vindo, a casa é tua. Vamos falando para vocês aqui também, vamos falando para vocês aqui de Nancy Algarim, a candidata à reintendência de Embaracaju. Candidata à intendenta Nancy Algarim, licenciada, verdade? Tenha um bom dia. 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Deixa eu deixar um lembrete para vocês aqui nesse sábado, dia 22 de agosto. Né? 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Vamos tocando em frente, quero falar para vocês aqui onde está meu telefone. Não está por aqui, Dalinho, então não dá para falar agora. 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
0: 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Vamos trazendo mais sucesso, está programado por aqui, quem que está por aqui, Será Que Pensa Em Mim, Renan e Raí, chega no seu rádio e canta Por Aí.

0: Então, obrigado pelo carinho do rádio ligado. Meu amigo Tonho disse que está lá ouvindo a programação, lá por lá, ali na Água Perigosa, a Água da Onça. Que bom saber que vocês estão ouvindo a programação. Fico feliz. Quem está com a gente também é minha amiga Tata, aqui do quilômetro 42, Genial Dias, pedindo que dia que vamos fazer um novo som. Que dia que nós vamos cantar de volta o domingo inteiro e tomar chope e companhia. O dia que vocês pagar, filha, o dia que vocês virem cantar aqui, pode vir. Quer vir cantar no sábado com a viola aqui com nós, não tem problema. Vão estar com espaço aberto também para os músicos da região que querem vir cantar aqui. É só vir, né, Idalina? A rádio 101.1 é a rádio do povo. Ela está aberta para vocês mesmo. É só vir divulgar seu talento, você que quer vir contar um caos, você que quer vir contar uma piada que pode pôr no ar, né? Porque nós não estamos só pelo aplicativo, nós estamos no mundo aqui, né, Idalina? Nós estamos no mundo inteiro. Então, vim contar uma piada meio forte aqui, então tem que mandar no programa do Ratinho, né, Idalina?
1: Verá que sim, é? Bueno, lo que vamos a hacer es, justamente estaba pensando, vamos a empezar con un gaitazo, después ya podemos hacer también cada sábado, la gente que quiera venir, vamos a preparar. Si aquí en el local de Asadito de Oro hay espacio suficiente para la gente, ¿verdad que sí?
0: Com certeza, Idalino, vamos estar das vezes agendando, que nem nós vamos ter aqui com os candidatos concejal del Partido Colorado, lista 2, lista 1, que nem nós estamos programando, vamos programar com os artistas também, para nós já estar anunciando durante a semana, sábado que vem, vai estar tal cantor na programação Sábado com a Viola. É importante também.
1: Sim, sim. E pode ser, se monta um cenário, eu recuerdo en la ciudad de Itá, una radioemisora hacía, cada fin de semana hacía, se juntaban los cantores, porque para ellos es buena propaganda también, que se le ponga en la radio.
0: Con certeza, están divulgando su talento.
1: Sí,
0: né?
1: Sí.
0: Si tiene algún CD grabado, si tiene música que va a grabar, algo así, vamos a estar divulgando aquí en la 101.1.
1: Así es. Y hay que ayudar también a los artistas porque es viceversa. La radio no vive sin los artistas. Y los artistas...
0: Y el artista no vende sin emisora.
1: Sin emisora.
0: Entonces, un ayudando al otro, nós vamos lejos, né? Nós vamos longe.
1: Sí, sí, así mismo es.
0: Entonces, es así, ya que você puxando este asunto, Enoque y Renato, a dupla que nós tínhamos na região aqui, temos até hoje. Renato está com um problema de saúde, está por Foz do Iguaçu. Mas de 84 duplas que passou na pioneira, Enoque e Renato foi selecionado a gravar da TV Aparecida.
1: Lê esse aí.
0: Então fico feliz, né?
1: Lê ao aire. Você enxerga bem?
0: Então só é meu óculos aqui, estou sem meu óculos aqui.
1: Ele disse, olá Rádio Maracaju, bom dia. Estamos ouvindo daqui de Foz do Iguaçu. Elena e Domingo. Quero a música Rena e Ray, Coração Ferido. Mando para todos os ouvintes, disse. Aí está.
0: Ah, é nossa amiga Elena. Elena e Domingo, né?
1: Elena
0: Ferreira. Ela
1: está
0: pedindo
1: Ferreira.
0: Renan e Ray, Coração Ferido.
1: Sim, sí, Elena Ferreira.
0: Elena Ferreira, nossa amiga, muitos anos aqui, e é cantora também, Idalina. Vamos estar convocando também junto com o Domingo. Esse domingo, esse é um baita de um amigo, cara. Esse aqui, toda vez que ele chega aqui na minha casa, ele pode chegar na segunda que ele é o Domingo, entende? Esse cara, ele cabe em qualquer... Aonde que ele chegar, ele é o Domingo, entende? Ele não tem segunda, não tem terça, não tem quarta, ele é o Domingo.
1: Ele é domingo mesmo.
0: Ele é o domingo, filho. Então você está com as portas abertas, você, a dona Elena, está com as portas abertas aqui na programação de sábado com a Viola, com o Enoque da Silva. Fico feliz que vocês estão em Foz do Iguaçu curtindo pelo aplicativo a programação Sábado com a Viola. E está pedindo a Renan e Raí, Coração Ferido. Seguramente que está oferecendo para o domingo, né? É, o domingo vai estar chorando por lá. E vai preparando aí, domingo. Quinta-feira eu estou por aí, meu filho. Eu vou passar bem cedinho a Ponta Amizade, se Deus quiser. Então, por aí, comer um churrasco na tua casa aí, junto com você, te dar um abraço. E você, na Lena, todos teus parentescos aí. E vamos convocar também, domingo. Vamos convocar o Magrão, desse grupo que tem em Foz do Iguaçu, para a presença esse dia que nós vamos estar com a data marcada.

0: marcada para sábado, divulgando a data marcada de um gaitaço que nós vamos fazer aqui em benefício à emissora. Beleza? Domingo. Vamos estar convocando o Magrão e o seu parceiro lá, não recordo o nome, não recordo o nome da dupla lá, que canta muito em Foz do Iguaçu por ali. Já fomos em Santa Teresa do Oeste junto, Santa Teresinha de Itaipu. Tive o prazer de cantar com eles. Grande tecladista, Magrão, aí de Foz do Iguaçu. E vai marcar presença, com certeza, juntamente com o Domingo, na programação que nós vamos estar realizando nesses próximos dias, com as datas marcadas, em benefício à emissora aqui. Que nós precisamos de fazer uma manutenção, tudo tem gasto, né? Então, nós vamos estar fazendo um evento em benefício à emissora 101.1 Maracaju FM. Vamos parando de conversa e vamos trazendo mais sucesso para vocês, Renan e Raí. Coração ferido que pediu para nós foi a Helena lá de Foz do Iguaçu, oferecendo para o Domingo com muito amor e carinho, né? Com certeza. Né? Renan e Raí, coração ferido, vamos deixar no seu rádio.
1: Enoque, temos um pedido antes.
0: Opa!

0: Esse lamento de pobre, que ele mandava meu amigo Gilman, disse que curtindo a produção. Então ele vai escutar Renan e Raí, achar o coração, e depois aquele lamento de pobre, que depois que nós bebemos.
1: Pensa
0: nós...
1: em mim, o título de lo que temos preparado é um pedido, não sei.
0: Ah, será que pensa?
1: Será que pensa em mim?
0: Em mim. É, pode ser?
1: Sim, é igual. Pode ser, verdade?
0: Vai para ele. E daí lamento de pobre, depois o Tonho.
1: Bueno, vamos com lamento de pobre já.
0: E depois vamos. Renan e Raí na sequência.
1: Sim, sí, aí estamos certo. Bueno, señoras, señores, lo presenta...

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0: Vocês estão ouvindo a programação Sábado com a Viola. Obrigado pelo carinho do rádio ligado a cada um de vocês que estão ouvindo pelo aplicativo, onde que estão alcançando as ondas sonoras da emissora. Todo sábado nós estamos por aqui, das 9 ao meio-dia, trazendo o melhor da música sertaneja, que era gauchesca, que era popular para vocês. 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Está com a gente também Rafael da Silva, candidato a concejal pelo partido Lista 1, pelo partido Colorado também, apoiando a programação. E está com a gente também Nancy Algarim, licenciada Nancy Algarim, candidata à reeleição à intendência de Maracaju. Está ajudando a programar também a programação. 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E também está com a gente, né, daqui uns dias, já vai estar com a gente, a partir de sábado, já vai estar meu Beria Koffer também, né, meu Beria Koffer, meu amigo Renan. Meu carinho, meu abraço, Faustino ali, que é o gerente aqui, geral aqui da Moberia Koffer, também já está fazendo parte da programação. No nome dessas empresas, no nome desses concejados, dessa intendente que estão trabalhando em benefício à nossa cidade, eu agradeço e me despeço e prometo voltar, se Deus quiser, aqui, né, Idalino? Já com o candidato pelo partido Liberal, conselheiro, vão estar entrando em contato, aquele que vai poder estar junto com a gente aqui, e Dalino vai estar junto também, vão estar fazendo as perguntas e falando sobre os serviços que vão estar trabalhando pelo povo. Agradeço a Deus por dar mais oportunidade para nós para ter uma programação, e vou me despedir. E prometo voltar sábado que vem, se Deus quiser. Vamos deixar 7 palavras com vocês que estão na sintonia. Tchau, tchau. Fico com Deus que eu estou indo com ele.
1: Vamos oferecer para os amigos essa música que há 3 anos que nós gravamos agora. É o maior sucesso do Pedro Benzo da Estrada em todo o Brasil. Vai para todo o povo que está nos assistindo e para todos os ouvintes que estão nos vendo e vendo, ouvindo, uma mensagem muito grande de paz. E que Deus nos abençoe a todo mundo. 7 palavras, gente.

de águas, e aqui a gente pode falar de água, né? Há quase um ano, assumimos o compromisso diário e semanal de ser a voz da integração entre o Brasil e o Paraguai. Durante essas 50 edições, o nosso propósito permaneceu inabalável: promover as boas práticas que fazem a nossa região prosperar, seja na vida social, no dinamismo econômico, nos destaques empresariais ou nas oportunidades de negócios que surgem em ambos os lados da linha divisória. O Lago de Itaipu, eu sempre digo, não nos separa, ele nos une. O Porto Internacional de Santa Helena é o grande símbolo dessa conexão viva, onde produtos, famílias, sonhos se cruzam diariamente pelas águas do nosso grande Lago de Itaipu. O ano de 2026 é de extrema relevância para os rumos políticos de nossas nações, exigindo a atenção de todos nós, brasileiros e paraguaios. No Paraguai, vivenciamos momentos decisivos com a escolha de novos prefeitos e vereadores, intendentes, concejales, né? Em diversos municípios. O cenário já se definiu em alguns, né? Nas internas coloradas, aí, por exemplo, no caso de São Alberto, onde a chapa única selou os rumos locais. Em outras localidades, a disputa segue fortalecendo o quê? A democracia guarani. Do lado brasileiro, o alerta é igualmente importante. Em outubro, as urnas definirão os novos governantes estaduais e federais, o futuro presidente, os novos deputados estaduais, federais, a renovação de duas vagas no Senado Federal, escolhas que impactam diretamente os acordos bilaterais e os investimentos na nossa região fronteiriça. Por isso, há de se observar bem certinho quem interessa realmente para a nossa região, tanto de lá como de cá. E se há uma pauta que o Conexão Paraguai-Brasil defende desde o primeiro dia, é o desenvolvimento infraestrutural. Do lado brasileiro, seguimos firmes na cobrança por melhorias contínuas nos acessos viários na estrutura do Porto Internacional de Santa Helena. Do lado paraguaio, acompanhamos com entusiasmo o avanço das obras, o asfalto que se aproxima da conclusão entre o Porto Índio e Cruz-Itacuri, além de grandes perspectivas para o início da pavimentação do trecho da Sanga Funda até San Lorenzo, de Marangatu a Nueva Esperança. Infraestrutura é sinônimo de progresso. E o progresso da nossa fronteira é a nossa missão.

0: Você ouviu Fernando, maior sucesso em toda a carreira de Perla, cujo nome verdadeiro é Ermelinda Pedroso Rodrigues Almeida. É uma das cantoras paraguaias mais bem-sucedidas e queridas do Brasil, país onde construiu praticamente toda a sua carreira artística e se consagrou a partir dos anos 1970. Ela nasceu em Caucupé, no Paraguai. Perla começou a cantar ainda criança, com a família, em grupos locais. No início da década de 70, ela se mudou para o Brasil em busca de oportunidades na música e rapidamente, bem rápido, conquistou os produtores da época com sua extensão vocal potente, visual marcante, bonita, um estilo que mesclava o pop romântico com influências da música latino-americana e americana. Perla, que ficou amplamente conhecida por suas versões em português de sucessos internacionais do grupo ABBA e de clássicos da música latina. Essa que você ouviu, Fernando, foi o seu maior sucesso comercial, que vendeu centenas de milhares de cópias. Chiquitita, outro nome clássico de uma música adaptada do repertório do ABBA. Pequenina, versão de Paloma Branca, né? E várias outras músicas guaranias tradicionais, em espanhol, guarani, em português. Cito aí que não dá para deixar de esquecer da galopeira, né? Então essa foi a participação especial aqui da Perla nesse programa comemorativo 50 anos do Conexão, 50 anos, 50 programas Conexão Paraguai, Brasil. Quem me dera, hein? 50 anos não vai dar, não. Não vai dar, não, por causa da nossa idade já, né? Bom, por falar em anos, a LAR Paraguai, que foi fundada em 6 de agosto de 1996, recentemente completou 30 anos em solo guarani. 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
0: Agora eu quero falar bastante aqui hoje também dos nossos grandes parceiros, a exemplo da Nutriforte, que na produção animal mostra que a estabilidade faz toda a diferença. 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
2: 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Mas existe uma coisa que quase ninguém explica. 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
0: Muito obrigado, doutora Dória. 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Para quem está escutando, no domingo foi anteontem. 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E chegando à nossa 50ª edição, preparamos um retrospecto especial dividindo em 5 grandes eixos o que de mais importante movimentou a integração Brasil-Paraguai nestes últimos tempos. A revolução logística do asfalto Porto Índio Cruce Itacri. Ao longo desse ano, acompanhamos passo a passo o avanço das máquinas. O asfaltamento desta rota consolida o corredor de exportação, reduz custos de frete e transforma Porto Índio e Santa Helena no centro nervoso do escoamento de grãos. Modernização e travessia navegáveis. A ampliação da frota da navegação Porto Índio e os investimentos contínuos em balsas e rebocadores de alta capacidade garantiram fluidez ao comércio bilateral, reduzindo filas no Porto Internacional e antecipando o futuro do transporte hidroviário na região. Cobrimos também nesse tempo o fortalecimento de parcerias estratégicas do campo, a expansão de marcas como Yasa, Lar Paraguai, Nutriforte, trouxe genética avançada, nutrição de precisão e insumos que bateram recordes de produtividade na soja e no milho, consolidando toda esta região paraguaia como referência agrícola. Debatemos as movimentações eleitorais nos dois países, ressaltando a urgência de obras viárias cruciais como os trechos Sangafunda-São Lourenço, Marangatu, Nova Esperança, além da defesa da melhoria dos acessos rodoviários no lado brasileiro. Celebramos a consolidação de empresas prestadoras de serviço, a saúde, a estética avançada, lembre do Instituto Dória Cristina, e a força da pecuária que vem do Chaco e chega até o interior do Paraná. Sempre estivemos atentos a todos estes assuntos.
3: 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Mas se quisermos entendê-las, precisamos apenas abrir os nossos corações.

Sou Helder Boff e agradeço imensamente o prestígio e a confiança destas superempresas durante a maior parte deste período de 50 programas. Com esta música de Christy Ralph, Christy já falecido, eternizamos este momento, mostrando mais que a integração, a verdadeira conexão Brasil-Paraguai. Uma dupla brasileira que há muito tempo prestigiou o Paraguai cantando em Guarani, La Caldiva. Estamos quase completando um ano de histórias com vocês. IASA, Inversiones Agrícolas S.A., Instituto Dória Cristina, Navegação Porto Índio, Todo Caminhones, Estância Bianchete Agricultura, Guarapuava, São Alberto, Água Dulce Agricultura e Pecuária, Cerealista, Recebimento de Produtos Agrícolas e Exportação, Estância Água Dulce, no Chaco, Pecuária, Nutriforte e Lar Paraguai apresentaram o programa de número 50, Conexão Paraguai-Brasil. Fiquem com Deus e até a próxima semana. Tchau, tchau. Hasta la vista.

camisa de lã. A mãe dele ia falido, né? O de Aguapiés é um docinho de provejo.